senhores e senhoras, boa tarde, boa festa. Namastê, apóstolo, estou em São Paulo, de Brasil, por Legendão. Obrigado.